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0: 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São 8 horas.
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0: 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São 14 horas.
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0: 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São 17 horas.
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0: Olá a todos, muito boa tarde. 5 minutos depois das 17 horas, sintoniza os 91.3 FM da Rádio Clube de Grândola e esta é a emissão de terça-feira, 12 de maio, do programa Discos Pedidos. Sejam então muito bem-vindos e muito bem-vindas a estas 2 horas de emissão. Como já sabe, Discos Pedidos fazem-lhe companhia diariamente, segunda à sexta-feira, entre as 17 e as 19. Para pedir o disco da sua preferência, basta então marcar o 269-442-587. E vamos então de imediato dar início a esta emissão de terça-feira, 12 de maio, do programa Discos Pedidos, recebendo já a amiga Francisca Proença. Boa tarde, Francisca.
1: Muito boa tarde, amigo Carlos.
0: Ora, como é que vai a amiga Francisca hoje?
1: A Francisca vai indo bem.
0: Ora, isso é que é preciso. Sim, senhora.
1: E o meu amigo?
0: Também vai tudo bem, obrigada, sim, senhora.
1: Isso é que eu gosto também.
0: Ora, e o que é... Diga.
1: Vamos ouvir Zé Amaro, um milhão de beijos.
0: Sim, senhora.
1: É para todas as amiguinhas que eu costumo nomear todinhas. Muitos beijinhos e não pode ser todos os dias porque isto, a vida está muito gostosa. Olha, amigo, eu vou aqui mandar uns beijinhos a duas meninas que vieram aqui a dar-me um banho. Beijinhos para elas e que a vida corra bem. E agora é para o meu Carlos e sua mãezinha, mãe e sobrinhos, toda a sua família, com tudo bom, para que dia de vida tudo seja com muito desejo desta amiga, sempre amiga, do coração até morrer.
0: Muito obrigado então, amiga Francisca. Um resto então de uma boa tarde, um beijinho e até amanhã então.
1: Obrigadinha, amiga, igual.
0: Adeus, boa tarde, obrigada, boa tarde. Vamos então ficar com Zé Amaro, Malhão do Beijo.

0: Estivemos então com Zé Amaro, Malhão do Beijo. Foi um pedido da amiga Francisca Proença. E vamos receber agora o Vítor Amoroso. Muito boa tarde, Vítor.
1: Olá, Carlos. Boa tarde.
0: Boa tarde. Está tudo bem por aí?
1: Está tudo, Carlos.
0: Ainda bem, sim, senhora. Olha, o que é que vamos então ouvir?
1: Vamos ouvir a Hilda de Castro. Amor, voltei.
0: Sim.
1: Olha, vou dedicar já para a Francisquinha Proença, que foi a camisola verde. Amarela? Camisola
0: amarela.
1: Amarela, sim. Verde estou eu. Com continuidade, uma ótima terça-feira para ela e um beijinho. Vai também para ti, com continuidade, bom programa até às 19 horas. Vai para o Miguel da Sobreira também, com um grande abraço para ele. E tudo bom para ele e as melhoras para ele. Vai para o meu primo Helder Rodrigues, com um grande abraço para ele, e também para o Nuno, e também para o Paulo, e também para a Dária, também para todos lá em casa. Vai para o amigo Agostinho Santos, a Belinda dos Pontes, e também a dona Diolinda, com um beijinho para ela, tudo bom para eles. Vai também para a Maria da Conceição, Fátima de Alcácer, Becas. Vai também para a Floriana, António Manuel de Zimbra, Mário Monteiro, Inácio de Gâmbia, Geraldo Valério, com tudo bom para ele. E vai para o restante auditório, com um bom programa para ti até às 19 horas. E até amanhã, se Deus quiser, Carlos.
0: Muito obrigado, então, Vítor. Um resto, então, de uma boa tarde, um abraço e até amanhã, então.
1: Até amanhã.
0: Adeus, boa tarde, obrigado. Para ouvir, fica então Hilda de Castro, Amor, voltei.

0: Estivemos então com a Hilda de Castro, Amor Voltei. Foi um pedido do nosso ouvinte Vítor Amoroso. E vamos agora receber a Irmelinda Costa. Boa tarde, Irmelinda.
1: Boa tarde, Carlos. Como se encontra hoje?
0: Vai, tudo bem, obrigada. E a Irmelinda, como vai?
1: A Irmelinda cá vai andando também.
0: Sim, senhora.
1: Então, Carlos, eu gostava de ouvir o grupo Falta Um, Amar a Todos.
0: Sim.
1: Para dedicar a todos os utentes da Santa Casa de Misericórdia de Grândola, muito em especial ao meu marido, Antónia Campos, Artur Machado, Judite, Adelino, e para todos os restantes, com desejos de melhoras para todos. Para toda a minha família, para todos aqueles que eu costumo dedicar no dia-a-dia, desejando saúde para todos e que todos se encontrem bem, que em evento de saúde há quase tudo.
0: É verdade.
1: O resto vem por acréscimo.
0: É mesmo.
1: E assim vou terminar, para ti também, desejando tudo de bom e para a tua família. E até uma próxima, se Deus quiser, se Deus assim o permitir.
0: Muito obrigado então, Irmelinda. Um resto então de uma muito boa tarde. Um beijinho e até amanhã então.
1: Muito obrigada, igualmente para ti. E tudo de bom é o que eu desejo, Carlos.
0: Obrigada, Irmelinda. Adeus, boa tarde. Obrigado,
1: com
0: boa
1: licença,
0: tarde.
1: Com licença.
0: Vamos chegar então com o grupo Falta Um, Amar a Todos.

0: Estivemos então com os Falta 1, o grupo de música tradicional alentejana, Amar a Todos, foi um pedido da Irmelinda Costa. Temos agora em linha o amigo Agostinho Santos. Boa tarde, Agostinho.
1: Boa tarde, amigo Carlos.
0: Ora, boa tarde, como é que vão por aí hoje?
1: Ora, cá vamos mais um dia.
0: É mesmo. Assim,
1: uma manhã feia de chuva.
0: É verdade, é verdade. Aqui também foi uma manhã feia. Mas agora sempre abriu o sol. Está mais ou menos.
1: Sim.
0: Isso, senhor.
1: Abriu o solinho, olha, não está mal. O vento aqui sim, é muito vento.
0: Está, é como aqui. Também está vento.
1: Está aqui muito vento, sim, senhor. Amigo Carlos, onde estão a ouvir aí o dia pasão?
0: Sim.
1: O passado já passou.
0: Sim.
1: Olha, para ti cá já essa senhora, a dona...
0: Irmelinda Costa.
1: A dona Irmelinda Costa, e a Francisquinha, a Fatinha de Alcácer, a dona Gregória, a dona Delmira e a filha, a Dulce, a dona Floriana, o Marcolino e a Hortense, ao nosso amigo Avelino das Pontes e à esposa, ao Vítor Amoroso, com um grande abraço para ele, que eu ouvi há bocadinho, ao Miguel de Sobreda, também para ele, um grande abraço, para o Becas e para as meninas, para a dona Floriana e para a dona... para a dona Lourdes e para o resto do auditório e para o meu amigo, um grande abraço. E até amanhã, se Deus quiser.
0: Muito obrigado então, amigo Agostinho. Um resto então de uma boa tarde. Um beijinho à Manuela, um abraço para si. E até amanhã então.
1: Até amanhã, amigo Carlos.
0: Adeus, boa tarde, obrigada, boa tarde. Vamos chegar então com o agrupamento musical de Apazão. O passado já passou.

Estivemos então com o agrupamento musical de Apazão, com o tema O Passado Já Passou. Foi um pedido do amigo Agostinho Santos.

0: E vamos então receber agora o amigo Becas, esse gaiato forte ali de Sambrices.
1: Olá.
0: Olá, boa tarde. Está em Sambrices ou na cidade de São... Ai, São Mansos.
1: Não, fala de Sambrices. Há bocado estive em São Mansos, ok?
0: Estava a dizer São Mansos, mas era na cidade de São Mansos, mas era, estava a dizer na brincadeira.
1: Está bem, está bem. Não, é para você, está a ver que aquelas, as nossas aldeias aqui estão tão bem, como é que é, identificadas, tem aqueles nomes, está,
0: sim,
1: a ver?
0: É tudo São, não?
1: É tudo São. É o São Cristóvão, Sambrices, São Mansos.
0: São Mansos, sim. São Cristóvão, Sambrices.
1: São Geraldo, também há uma terra aqui também que é São Geraldo.
0: Nossa.
1: Só o outro ali das pontas é que não é São Avelino. Ele só vai participar na segunda hora.
0: Ah.
1: É para dar os parabéns à menina. Ai, Fortunata. Faz anos.
0: Ah, senhora. Então parabéns à senhora Fortunata, à dona Fortunata.
1: Não sei se ela está. Sim, se ela, acho que ela está na escuta só na segunda hora, acho eu. Mas pronto, fica a intenção.
0: Sim, senhor.
1: Se ela tiver ou não, alguém se calhar vai lhe dizer, ou ele, se calhar, se tiver na
0: São
1: escuta.
0: São Cristóvão é a das botas, não é?
1: São Cristóvão é...
0: É das botas, é das caneleiras, não é?
1: Sim, eu acho que é...
0: Ainda sequer sabes... Opa, vai-te acatar.
1: Olha lá.
0: Opa, tu não sabes nada disto.
1: As alcatras é os chocalhos.
0: Sim.
1: Isso aí. O São Cristóvão é das botas. Também era aqui em Guadalupe. Esse lá já há tantas botas.
0: O mais famoso de todos é São Cristóvão.
1: Ah, é São Cristóvão. Pronto, então,
0: faziam,
1: ok.
0: Faziam botas caneleiras e aquelas botas curtas e essas todas.
1: Está bem, esta vi uma reportagem qualquer dia, mas isto é muita coisa para a minha cabeça.
0: Ah, é
1: à terça-feira.
0: Pensava que sabias, que é muito famoso, de Inei, perto daí de Sambrices.
1: Sim, sim, sim. Não, perto, pois, não é assim muito perto.
0: É mais perto de Alcácer do que de Sambrices, né?
1: É provável.
0: Exatamente.
1: Sim. É provável.
0: Mas era muito famoso, São Cristóvão, que era das botas. Ali em Alcácer também faziam, mas depois o homem... Não sei se o homem ainda é vivo, se não, mas entretanto o homem fechou e deixaram de fazer. Também eram muito boas ali em Alcácer.
1: Há aqui um rapaz aqui em Guadalupe, que é os Barbas, que eles também fazem isso ainda, botas caneleiras e das outras, sim.
0: Pois, então.
1: Uhum. É assim a vida.
0: Exatamente.
1: Bem, ora, vamos lá até ouvir aqui os meus vizinhos cantarolando.
0: Cantarolando.
1: Já não me lembro o nome da música.
0: Montinho.
1: Montinho, é exatamente.
0: Ai, meu Deus, não te trates, não.
1: Opa, isto é muita coisa para a minha cabecinha. Depois daquela desilusão de ontem, mas pronto, passa à frente. Pode ser que o Marcolino entre, vá, para desabafar. Vá, e vou ter que
0: hoje não entra.
1: Agora não entra tão depressa. Deixou-te, eles é que ganham o dinheiro.
0: Agora está com o melão.
1: Deixa eu voltar. Exato. Bem, vou dedicar. Eu sei que tu queres conversa, vou dedicar à música a Delmira, à Chica, à Gregória, à Olinda, ao Vítor, esse rapazão forte, ao Miguelito, ao Augustinho, à Manuela, isto é muita gente, a Julieta Ratos, João Maria. Olha, vai também para ti a música, obrigado, e para mim, obrigadinha, para as meninas quando elas chegarem. Tudo a correr bem, sou Carlos, até amanhã. E olha, porte-se bem, está bem?
0: Se puder. Obrigado então, sou Becas. Um resto de uma boa tarde. Beijinho às meninas, um abraço para ti e até amanhã.
1: Até amanhã, agora preciso regar, agora por uma semana estou descansado.
0: Ah, pois, agora estás descansado.
1: Pois de manhã caíram aqui umas pingas, mas foi tudo pouco. Onde é que foi em Porto?
0: Ah, mas aqui caiu umas zipadazinhas de manhã.
1: Eu sei que o Avelino fez-me um vídeo.
0: Aqui caiu bem ainda de manhã. Era assim, um bocado parava.
1: Mas foi como aqui ontem à tarde.
0: Ainda lhe deu.
1: O Avelino fez-me ouvir, não tinha mais nada para fazer. Bom, vai, chega-me. Vá,
0: então
1: vamos embora. Adeus.
0: Adeus,
1: até amanhã,
0: um
1: obrigado.
0: Abraço, beijinhas meninas. Adeus, um abraço.
1: Obrigado.
0: Vamos chegar então com os cantarolando Montinho.

0: E vamos agora dar as boas-tardes à Fátima de Alcácer do Sal. Muito boa tarde, Fátima.
1: Boa tarde, Carlos. Ora, e boa tarde para todo o nosso auditório, seja na escuta.
0: Tudo bem por aí?
1: Sim, cansada, mas... Olhe, vai sendo.
0: Sim, senhora.
1: Pronto. Carlos, vamos ouvir o Augusto Ramos, Chinelas da Moraria.
0: Uhum.
1: E pronto, é para dedicar a todos da minha lista e não só, que gostem de ouvir. Ouvi dizer que para aí fizeram anos, não sei quem foi, quem fizeram o feliz aniversário, quem tiver doente as melhoras, obrigadinho ao menino Becas, de ter deixado a porta aberta. A gente depois logo fala. Para si um resto de um bom programa, Carlos, e até amanhã, se vocês quiserem. Um beijinho.
0: Muito obrigado então, Fátima. Um resto então de uma boa tarde. Um abraço ao marido, um beijinho para si. Até amanhã então.
1: Até amanhã.
0: Adeus, boa tarde, obrigada. Vamos ficar com Augusto Ramos, Chinelas da Moraria.

Estivemos então com a voz de Augusto Ramos, Chinelas da Moraria. Foi um pedido da nossa ouvinte Fátima de Alcácer do Sal.

0: E é a vez agora de recebermos o amigo Samuel Cheinho. Boa tarde, Samuel.
1: Boa tarde, amigo Carlos.
0: Ora, boa tarde. Como é que vocês vão por aí hoje?
1: Está tudo bem, obrigado. E você, mais a família?
0: Também vai tudo bem, obrigado. Sim, senhora.
1: Isso aqui é bom. Agora vamos ouvir o Mário Rodrigues, com a filha da terra.
0: Sim, senhora.
1: Indicado a todos as pessoas que eu costumo ouvir. Para quem me sabe ouvir. E até amanhã, se vocês quiserem.
0: Muito obrigado, então, amigo Samuel. Um resto de uma boa tarde. Um abraço, cumprimentos aí à família e até amanhã, então.
1: Um abraço, até amanhã.
0: Adeus, boa tarde, obrigada, boa tarde. Obrigado. Vamos chegar, então, com a voz da Amália Rodrigues, sou filha das ervas.

0: Estivemos então com a voz de Amália Rodrigues. Sou filha das ervas. Foi um pedido do nosso ouvinte Samuel Cheinho. E vamos receber agora a Maria Delmira. Muito boa tarde, Maria Delmira.
1: Boa tarde, Carlos.
0: Ora, boa tarde. Como é que vai a Maria Delmira hoje?
1: Graças a Deus. Tudo
0: bem. Ai, bem, sim, senhora.
1: Já tinha um olhinho de sol.
0: Ah, assim uma coisa pouca. Aqui de manhã choveu.
1: Choveu.
0: Aqui ainda caiu uma boa carga de água de manhã.
1: Agora não mais choveu. Mas falta de muito vento.
0: Faz vento, é como aqui.
1: Pois.
0: E à noite está frio.
1: Ah, já foi.
0: À noite está mesmo frio. As casas estão frias ainda, não se pode.
1: É a previsão.
0: Ai, eu tenho feito um lumezinho.
1: Deixa o pai calor aí. Aí só um pouco tempo. Ainda chegou aí, vê. Ainda aí quase 30 graus.
0: Pois foi então, mas há quanto tempo é que isso já foi?
1: Mas agora já.
0: Foi antes da Páscoa.
1: Foi esta ventania.
0: Agora diz que para a semana é que sobe a temperatura. O tempo vai estabilizar.
1: Faça para o que eu quiser.
0: Pois?
1: A gente sempre me estiga, se eu quiser mandar.
0: É mesmo.
1: Vamos lá ouvir aí. Plante Matias, como é bom ser avô.
0: Sim.
1: Lá já aí para o Samuel, deixou aí a porta mal emprestada. Vai para o Becas e as meninas dele. O Vilino também. E vai para a minha Dulce, para as minhas netinhas. E também para a minha família Alvina, para ter dias de Jota. E para ti, vai para o mãezinho, para a família. E para a minha Dulce, de uma gente, já disse. E então, e até amanhã, se as fizer. Ontem, vi aqui a lista.
0: Agora, sim, senhora. Muito obrigada, então, Maria Delmira, pela sua participação. Um resto, então, de uma boa tarde. Um beijinho para si, outro para a Dulce, um abraço ao Carlos e até amanhã, então.
1: Até amanhã, amigo. Muito obrigado.
0: Adeus, boa tarde, obrigada, boa tarde, boa tarde. Para ouvir fica então Valentim Matias, como é bom ser avô.

0: Valente e Matias, como é bom ser avô, foi um pedido da Maria Delmira. E vamos já receber o nosso último ouvinte desta primeira hora, o Arlindo Chainho. Boa tarde, Arlindo.
1: Boa tarde, Carlos.
0: Ora, boa tarde, como é que vocês vão por aí?
1: Vamos indo assim, mais ou menos. Para pior, antes assim.
0: Ainda bem, sim, senhora. Ora, e o que é que vamos então ouvir?
1: Ora, vamos ouvir Kim Barreiros, o mestre da culinária.
0: Sim.
1: Para deixar já, indicar já a minha prima Delmira, que me chegou a porta aberta. Obrigado, prima. Para a minha prima e para a Dulce. A Dulce também é a minha prima, pois ainda é mais. Para a Dulce e o Ventura, Elvina Mateus e família, o Zé Afonsinho e a Marília, apanho as duas primas da Espera da Cruz e o acompanhante, aqui para o Samuel e a Antónia, para a Irmelinda Costa e família, e para todos os ouvintes que costumam pedir, e até amanhã com o programa.
0: Obrigado então, Arlindo, um resto então de uma boa tarde. Um abraço, cumprimentos à esposa e até amanhã, então.
1: Até amanhã e obrigado.
0: Obrigado eu, adeus, boa tarde, obrigada, boa tarde.
1: Boa tarde.
0: Vamos então terminar esta primeira hora com o Kim Barreiros, mestre de culinária.

E foi com Marco Paulo, Cuida de Mim, Meu Deus, um pedido do Miguel da Sobreda, que chegamos ao fim desta emissão de terça-feira, 12 de maio, do programa Discos Pedidos. Resta-me agradecer-lhe terem estado desse lado, desejar a continuação de uma muito boa tarde e marcar encontro consigo amanhã, a partir das 17 horas. Boa tarde e até amanhã.

0: 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São 19 horas.
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